0: Carl Simon na Inspira em 97.7, faz bem ouvir. E já já vai ter James Morrison, vou tocar Tears for Fears e muito mais.
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0: Kenny Rogers na Inspira. As melhores músicas passam por aqui porque faz bem ouvir. 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

sons nacionais passam por aqui. Os Mineiros do Skank, algo parecido. 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Excelente noite de domingo para você. E agora tem Olivia Dean, So Easy.

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0: Ouve só esse clássico que tá chegando por aqui. Não tem rádio igual. Pode comparar.
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4: Em Campinas, 6:02.
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4: Hoje é segunda-feira, 21 de setembro de 2026. Muito prazer, eu sou o Ian, que começa agora o Inspira pela Manhã. Seu programa de música e notícia para começar o dia muito bem informado. Agora em Campinas, 20 graus. Segundo a Climatempo, previsão é de céu nublado. Máxima será de 29 graus e a mínima de 20. Vamos aos destaques desta edição. Aposentados e pensionistas que votarem nas eleições deste ano terão prova de vida do INSS confirmada automaticamente. Obras do trem Intercidade vão transferir eventos de 80 coletivos culturais da Estação Cultura. Campinas celebra o Dia da Árvore com mais de 728 mil mudas plantadas desde 2021. Bom dia.
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0: 11:17, Campinas começa a segunda-feira com sol entre muitas nuvens e possibilidade de chuva passageira. Segundo a Climatempo, os termômetros devem variar entre 20 e 29 graus. À noite, a previsão é de poucas nuvens. A mudança no tempo ocorre após a chegada de uma frente fria ontem no estado de São Paulo. O Instituto Nacional de Meteorologia, o INMET, prevê intensificação dos ventos com a passagem de um ciclone extratropical pela Argentina e deslocamento para o Oceano Atlântico. Em cidades da região, a previsão também indica instabilidade com nuvens, chuva e variação nas temperaturas ao longo do dia.
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0: Dela Inspira FM, faz bem ouvir. 6h31, aposentados e pensionistas do INSS que votarem nas eleições de outubro terão prova de vida confirmada automaticamente. O Instituto vai cruzar dados de comparecimento às urnas enviados pela Justiça Eleitoral com base de beneficiários. Com isso, quem votar não precisará fazer outro procedimento específico para comprovar que está vivo. A medida também vale para pessoas que receberem benefícios assistenciais. Segundo o Ministério da Previdência Social, cerca de 40 milhões de beneficiários estão ativos. Quem não votar não terá o pagamento suspenso automaticamente, porque o INSS utiliza outros registros para comprovação.
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0: As informações do trânsito agora com Robson Ramos. Bom dia, Robson.
2: Bom dia, Yankee. Falando do trânsito na manhã desta segunda-feira aqui na Inspira, destaque inicial do caminho do motorista que está na rodovia Santos Dumont chegando a Campinas, já com lentidão na região do quilômetro 76, na aproximação ali da Anhanguera. Para quem vai no sentido de Viracopos em Indaiatuba, caminho ainda livre por ali. 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
1: Será que correr todo dia faz bem? Depende do seu objetivo. Se você está se preparando para uma prova longa, como uma maratona, ou tem um nível de treinamento mais avançado, correr com frequência pode fazer parte da estratégia. Mas, atenção! Não significa correr forte todos os dias. O corpo precisa de alternância de estímulos, dia de recuperação e variações de volume e intensidade para se adaptar sem aumentar o risco de lesão. Além disso, o fortalecimento específico é fundamental para sustentar a mecânica da corrida. Já para quem busca condicionamento ou provas menores, correr todos os dias nem sempre é necessário, e a corrida pode até entrar como aquecimento dentro de uma outra atividade.
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0: na Inspira FM. Sim. 6h45, candidatos registrados para a eleição de 2026 não podem ser presos ou detidos desde sábado, exceto em caso de flagrante delito. A regra vale até 6 de outubro, 48 horas depois do primeiro turno, marcado para 4 de outubro. A medida está no Código Eleitoral e busca evitar interferência na campanha. A proteção não impede investigações, processos ou julgamento. Se houver segundo turno em 25 de outubro, os candidatos que seguirem na disputa não poderão ser presos entre 10 e 27 de outubro. Para os eleitores, a proteção contra a prisão começa em 29 de setembro, 5 dias antes da votação, e também termina em 6 de outubro para assegurar o direito de votar sem coerção.
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2: De volta com o trânsito por aqui, Anki. Falando agora do caminho do motorista que está pela Avenida das Amoreiras, já com lentidão para o centro, a partir da Tancredo Neves, até a passagem pela Senadora Antônio Lacerda Franco. Depois dali a condição melhora, fica mais carregado um pouco mais à frente, mas dá para seguir ali por baixo da Anguera e fazer o caminho para o centro sem grandes problemas. Quem vai no sentido do bairro vai com boas condições agora. 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

0: 13. Em Campinas, 50,7% dos casos de câncer de mama atendidos pela rede pública começaram o tratamento depois do prazo legal de 60 dias após o diagnóstico. Dados do DataSus mostram que desde 2021 foram 3.338 diagnósticos na cidade e 1.693 pacientes iniciaram atendimento com atraso. A Secretaria de Saúde informou que a rede Mário Gatti teve redução temporária no serviço de mastologia após a saída de dois médicos. A prefeitura afirma ter contratado dois especialistas, preparado licitação para ampliar atendimento e previsto mutirão de cirurgias para o próximo mês.
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0: 41, as obras do trem Intercidades vão mudar os locais de eventos de cerca de 80 coletivos culturais que usam a Estação Cultura no centro de Campinas. O trem Intercidade será um serviço ferroviário expresso entre Campinas e São Paulo com operação prevista para 2031. A concessionária TIC Trens começa a ocupar parte do prédio da Estação Cultura em 19 de outubro, após a saída das equipes da Secretaria de Cultura. A partir de 2 de janeiro, os grupos serão transferidos para espaços como Teatro Bento Quirino, Cis Guanabara, Casa do Hip Hop, Sala Toninhos e Espaço Arte e Movimento. Eventos agendados seguem até o fim de novembro.
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2: Ô, Yankee, tem dificuldade pro motorista que tá na Anhanguera agora vindo ali de Sumaré para Campinas, com lentidão começando na altura do quilômetro 111 e vindo direto até o 104 no acesso a Dom Pedro com problemas. Depois tem lentidão do 100 ao 99 e para o interior, lentidão ali perto já do trevo de Campinas, na altura do quilômetro 89 até o 90, depois do 95 até o 97 no acesso a Lix da Cunha, dali para frente o caminho melhora. 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

0: Adele na Inspira FM faz bem ouvir. 7h58, a Ponte Preta venceu o CRB por 1-0 ontem no Moisés Lucarelli em Campinas, pela 29ª rodada da Série B, e encerrou um jejum de 149 dias sem vitórias. O atacante Brandão marcou aos 39 minutos do primeiro tempo, diante de mais de 1000 torcedores. A Macaca não ganhava desde 24 de abril, quando bateu o América Mineiro pelo mesmo placar. Foram 22 jogos de jejum, com 19 derrotas e 3 empates. Com 13 pontos, a Ponte segue na lanterna. O próximo jogo será amanhã contra o Botafogo de Ribeirão Preto, fora de casa.
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2: E aqui, tô de volta para falar mais do trânsito, com destaque para Prestes Maia, lenta logo depois da entrada do Jardim do Trevo, e vai assim até a altura da Celso Rezende. Depois melhora e volta a ficar ruim no trecho da João Jorge. Vai mal até a chegada ao Terminal Central. No caminho para Anhanguera, trânsito de volta por ali, com boas condições agora. 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
11: É natural que quando a renda aumenta, a gente tende a melhorar a qualidade de vida. Trocar de carro, morar melhor, viajar mais e até aproveitar algumas conquistas. Não tem nada de errado nisso. O problema acontece quando os gastos crescem na mesma velocidade ou até mais rápido do que a renda. Muitas pessoas recebem aumentos ao longo da carreira, passam a ganhar mais e, naturalmente, começam também a gastar um pouco mais, mas continuam sem conseguir guardar dinheiro ou construir patrimônio. Por isso, sempre que a renda aumentar, tente criar uma regra muito simples. Aproveite uma parte, sim, para melhorar a qualidade de vida, mas direcione outra parte para seus objetivos financeiros. Crescer financeiramente não é apenas gastar mais ou gastar melhor. É também construir parte do seu futuro.
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0: Clay na Inspira FM. 8:15, o Conselho de Desenvolvimento da Região Metropolitana de Campinas aprovou a criação do RMC Deep Tech Valley, um hub regional de inovação e tecnologia. A iniciativa pretende integrar os municípios da região para atrair e manter empresas de tecnologia, startups, universidades, centros de pesquisa e investidores. O projeto também prevê a criação de leis de incentivo e de ambientes para testes de novas tecnologias, chamados de sandbox regulatório. Agora, as câmaras técnicas do Conselho deverão desenvolver estudos e apresentar ações para estruturar o hub. A proposta ainda não tem prazo de implantação, orçamento definido ou metas de geração de empregos e atração de empresas.
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0: 8h29, Campinas celebra hoje o Dia da Árvore com 728.451 mudas plantadas entre 2021 e junho deste ano. Os plantios foram feitos em praças, canteiros, parques, bosques e na Mata de Santa Genebra, com produção dos viveiros municipais e compensação ambiental. A cidade mantém 30 microflorestas urbanas, que somam quase 47 mil mudas. Esses espaços são implantados em áreas com pouca arborização e maior incidência de calor, como praças e rotatórias. Moradores também podem solicitar até 6 mudas por pessoa no viveiro municipal Otávio Ticelli Filho, no Parque Xangri-Lá.
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2: Alô, Yankee, mais do trânsito. A Valdemar Pascoal Via Expressa com trânsito congestionado a partir da Marechal Carmona, direto até a região do Bosque. Vai emendar lá na General Marcondes Salgado e depois chegar até o entroncamento com a Moraes Salles, com tudo absolutamente travado por ali. Do lado contrário, o caminho vai bem, sem problemas. 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
1: Muitas vezes, a gente acredita que com tantas tecnologias de proteção, a gente não precisa fazer mais nada. Mas eu quero trazer para vocês um ponto de atenção, uma reflexão. Imagine que na sua casa, você tem as melhores tecnologias de segurança. Câmera, as melhores trancas, impressão digital, tudo que existe disponível, você colocou. Mas ao sair de casa para trabalhar, você tranca a tua porta, blindada e guarda a chave debaixo do tapete. Por esse motivo, nós não podemos deixar a guarda baixar. Tecnologia sozinha não vai proteger você 100%. Nós precisamos aprender com cartilhas de segurança, buscar conteúdos na internet, porque existe uma parte da segurança que tem que ser feita por nós, o fator humano. Só essas travas, trancas e toda essa tecnologia não é suficiente para nos proteger se ainda nós tivermos maus hábitos digitais.
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0: 8h42, as 8 bibliotecas públicas municipais de Campinas receberam mais de 43 mil visitantes em 2025, quase o dobro registrados no ano anterior. O aumento foi de 91%, segundo dados obtidos pela Lei de Acesso à Informação. Os empréstimos de livros também cresceram de 11 mil para 13.500. A Biblioteca Municipal Professor Ernesto Manuel Zinck, na região central, concentrou o maior movimento. Mais de 30 mil visitas e mais de 7.500 empréstimos. A unidade tem acervo superior a 70 mil títulos. A Prefeitura atribuiu a procura e a atividades gratuitas como exposições, jogos, rodas de conversa, saraus, e contação de histórias.
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2: Yankee segue ruim agora no sentido do interior, do quilômetro 94 até a passagem pelo 98, logo depois da Lix da Cunha. Depois a condição melhora bem. Para quem vem para Campinas a partir de Sumaré, melhorou um pouco o caminho, mas ainda tem problemas. Depois da passagem por Hortolândia, entre o 108 e o 105, dali para frente melhora bem. 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
1: 8h55, Distrito de Souzas, em Campinas, recebe nesta quinta-feira mais uma edição do Petisco Musical. O evento será realizado das 19 às 21h30 na Praça São Sebastião, ao lado da subprefeitura, na Rua Maneco Rosa. A entrada é gratuita, além de música ao vivo. 9 bares e restaurantes do distrito estarão presentes com várias opções de petiscos. Haverá ainda passeio de jardineira com convite vendido na hora. A proposta da Secretaria de Cultura e Turismo de Campinas é reunir moradores em uma noite de convivência, música e gastronomia em espaço público. Últimas informações do trânsito, Robson Ramos.
2: Oi, Yankee, o caminho na Olozimbo Maia, para quem está indo no sentido do centro, é lento um pouco antes da passagem pela Sampaio Peixoto. Vai dali até a chegada à região da Coronel Quirino, aí melhora. E volta a ficar ruim da Rafael Sampaio direto até o cruzamento lá com a Francisco Glicério. Para quem vai no sentido do bairro, condição de trânsito boa pelo Olozimbo. 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
1: Você ouviu no Inspira pela Manhã. Aposentados e pensionistas que votarem nas eleições deste ano terão prova de vida do INSS confirmada automaticamente. Obras do trem Intercidades vão transferir eventos de 80 coletivos culturais da Estação Cultura. Campinas celebra o Dia da Árvore com mais de 728 mil mudas plantadas desde 2021. Você que participou da promoção final de semana premiado, prêmio Alexia, quem está levando a Alexia de presente é a Maria Ferreira. Maria Ferreira tem 3 dias úteis para aparecer aqui na rua Atibaia, número 26, Nova Campinas, retirar o seu prêmio. Parabéns por ter participado da promoção final de semana premiado Inspira FM. Eu sou o Yankee, a gente volta a se falar amanhã a partir das 6 da manhã. Vem aí Ana Martins, depois tem Márcio Cruz à tarde, Jorge Moreno com o checklist. 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
12: Olá, bom dia, boa segunda-feira para você curtindo boa música e começando o dia com muita informação. Até aqui você esteve em ótima companhia do Yankee, né? Inspira FM, eu sou a Ana Martins, vamos juntos até 1 da tarde. Pretenders.

0: Ana Vitória com Guilherme Arantes, cheia de charme e sucessos que você só ouve na Inspira FM. 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

0: Esse foi o Michael Bublé na playlist da Inspira FM. 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
3: Campinas começou a semana com sol entre muitas nuvens e possibilidade de chuva passageira. Segundo o Climatempo, a temperatura máxima hoje será de 29 graus. À noite, a previsão é de poucas nuvens. A mudança no tempo ocorre após a chegada de uma frente fria ao estado de São Paulo ontem. O Instituto Nacional de Meteorologia, o INMET, prevê a intensificação dos ventos com a passagem de um ciclone extratropical pela Argentina e deslocamento para o Oceano Atlântico. Em cidades da região, a previsão também indica instabilidade com nuvens, chuva e variação nas temperaturas ao longo do dia. Aposentados e pensionistas do INSS que votarem nas eleições de outubro terão a prova de vida confirmada automaticamente. O Instituto vai cruzar os dados de comparecimento às urnas enviados pela Justiça Federal com a base dos beneficiários. Com isso, quem votar não precisará fazer outro procedimento específico para comprovar que está vivo. A medida também vale para pessoas que recebem benefícios assistenciais. Segundo o Ministério da Previdência Social, cerca de 40 milhões de beneficiários estão ativos. Quem não votar não terá o pagamento suspenso automaticamente porque o INSS utiliza outros registros para comprovação. Candidatos registrados para as eleições 2026 não podem ser presos ou detidos desde sábado, exceto em caso de flagrante delito. A regra vale até 6 de outubro, 48 horas depois do primeiro turno, marcado para 4 de outubro. A medida está no Código Eleitoral e busca evitar interferência na campanha. A proteção não impede investigações, processos ou julgamentos. Se houver segundo turno, em 25 de outubro, os candidatos que seguirem na disputa não poderão ser presos entre 10 e 27 de outubro. Para os eleitores, a proteção contra a prisão começa em 29 de setembro, 5 dias antes da votação, e também termina em 6 de outubro para assegurar o direito de votar sem coerção. Luciana Yuri, direto da redação da Inspira FM.
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4: Um baiano que sonhou com a filha do dono de um canal de TV compôs um dos maiores sucessos da música brasileira. Eu sou o Raul Rufo e depois do intervalo você vai ouvir essa história inacreditável aqui na Inspira.
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3: Um baiano que sonhou com a filha do dono de um canal de TV compôs um dos maiores sucessos da música brasileira. Pra você que tá aqui na Inspira FM, eu sou o Raul Rufo e depois de um show, esse baiano voltou pro hotel cansado e dormiu. Só que ele teve um sonho lúcido. Tava no palco tocando uma música inteira pra uma mulher na plateia. No sonho, ele via os acordes, ouvia a melodia, tudo muito nítido. Depois que ele acordou, ele pegou o violão e as notas batiam exatamente com o que ele tinha sonhado. Na hora, ele foi acordar o parceiro que estava no outro quarto e os dois terminaram a música ali mesmo. A mulher do sonho era real, Marisa Saad, filha de João Saad, fundador da Band. Ela teve um relacionamento longo e intenso com Guarabira e tudo que aparece nessa letra veio daquele sonho. Essa música é Dona, que você ouve agora aqui na Inspira.

0: É a programação da Inspira FM 97.7. Esse foi o Minute Work Down Under. Obrigada pela companhia. Continue com a gente.
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0: só na Inspira, os grandes sucessos da música mundial para você, Xadê. 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
3: Em Campinas, 50% dos casos de câncer de mama atendidos pela rede pública começaram o tratamento depois do prazo legal de 60 dias após o diagnóstico. Dados do DataSUS mostram que desde 2021 foram 3.338 diagnósticos na cidade e 1.693 pacientes iniciaram atendimento com atraso. A Secretaria de Saúde informou que a rede Mário Gatti teve redução temporária no serviço de mastologia após a saída de dois médicos. A prefeitura afirma ter contratado dois especialistas, preparado licitação para ampliar os atendimentos e previsto um mutirão de cirurgias para o próximo mês. As obras do trem Intercidades vão mudar os locais de eventos de cerca de 80 coletivos culturais que usam a Estação Cultura no centro de Campinas. O trem Intercidades será um serviço ferroviário expresso entre Campinas e São Paulo, com operação prevista para 2031. A concessionária TIC Trens começa a ocupar parte do prédio da Estação Cultura em 19 de outubro, após a saída das equipes da Secretaria de Cultura. A partir de 2 de janeiro, os grupos serão transferidos para espaços como o Teatro Bento Quirino, Cis Guanabara, Casa do Hip Hop, Sala Toninhos e Espaço Arte e Movimento. Eventos agendados seguem até o fim de novembro. Acidentes de trânsito com batidas em postes de energia cresceram até 171% na região de Campinas no primeiro semestre, na comparação com o ano passado. Valinhos lidera a alta com 19 ocorrências. Em Mogi Mirim foram 34 colisões até 10 de setembro, aumento de mais de 30%. Monte Mor também teve avanço de quase 17%. Campinas registrou queda de quase 10% entre janeiro e junho. Segundo as concessionárias, o motorista identificado como responsável pela colisão deve pagar pela substituição do poste com custo médio de R$6.000. Moradores prejudicados podem pedir ressarcimento por equipamentos danificados. Luciana Yuri, direto da redação da Inspira FM.
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0: Coldplay na Inspira FM. 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Boa segunda-feira. 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
2: A melhor dieta, sem dúvidas nenhuma, é a que você consegue manter com prazer, saúde e constância a longo prazo. Resultado rápido vai embora rápido. Mudança de verdade tem que ser sustentável.
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3: Bom dia, uma ótima semana para você que tá ligado aqui com a gente na Inspira e tem informação agora do seu caminho pela rodovia Dom Pedro. Para quem vai no sentido de Jacareí, sentido rodovia Dutra, 5 quilômetros de congestionamento em Atibaia, do quilômetro 83 até o 78, onde tem obras interditando duas faixas da esquerda. Depois já melhora. No sentido de Campinas, lentidão na passagem por Igaratá, do quilômetro 31 até o 33. 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

0: Elton John, Nikita, uma clássica pra você nessa manhã de segunda-feira. Obrigada pela companhia.
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3: O Conselho de Desenvolvimento da Região Metropolitana de Campinas aprovou a criação do RMC Deep Tech Valley, um hub regional de inovação e tecnologia. A iniciativa pretende integrar os municípios da região para atrair e manter empresas de tecnologia, startups, universidades, centros de pesquisa e investidores. O projeto também prevê a discussão de leis de incentivo e de ambientes para testes de novas tecnologias, chamados de sandbox regulatório. Agora, as câmaras técnicas do Conselho deverão desenvolver estudos e apresentar ações para estruturar o hub. A proposta ainda não tem prazo de implantação, orçamento definido, nem metas de geração de empregos e atração de empresas. Campinas celebra hoje o Dia da Árvore com 728.451 mudas plantadas entre 2021 e junho deste ano. Os plantios foram feitos em praças, canteiros, parques, bosques e na Mata Santa Genebra, com produção dos viveiros municipais e compensação ambiental. A cidade mantém 30 microflorestas urbanas que somam quase 47 mil mudas. Esses espaços são implantados em áreas com pouca arborização e maior incidência de calor, como praças e rotatórias. Moradores também podem solicitar até 6 mudas por pessoa no viveiro municipal Otávio Ticelli Filho, no Parque Xangri-Lá. As 8 bibliotecas públicas municipais de Campinas receberam mais de 43 mil visitantes em 2025, quase o dobro do registrado no ano anterior. O aumento foi de 91%, segundo dados obtidos pela Lei de Acesso à Informação. Os empréstimos de livros também cresceram, de 11 mil para 13.500 no período. A Biblioteca Municipal Professor Ernesto Manuel Zinck, na região central, concentrou o maior movimento, mais de 30 mil visitas e mais de 7.500 empréstimos. A unidade tem acervo superior a 70 mil títulos. A prefeitura atribui a procura a atividades gratuitas como exposições, jogos, rodas de conversa, saraus e contação de histórias. Luciana Yuri, direto da redação da Inspira FM.
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1: Tem mais do seu caminho falando agora da rodovia Professor Zeferino Vaz, que tem obra sentido Campinas, ali na altura do Trevo de Barão Geraldo, na altura do quilômetro 113. Congestionamento desde o Real Parque, do quilômetro 116 até o 113, e depois o caminho vai bem. Já para quem pega Zeferino Vaz, sentido Paulínia, sentido Norte, aí sim o caminho segue bem. 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

Nossa semana juntos com Barão Vermelho por você, playlist especial sempre nos 97.7 da Inspira, tem James Blunt.

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1: De olho agora no seu caminho pela Avenida Doutor Moraes Salles, que está mais complicada para quem vai no sentido do bairro. Problemas a partir da rua José de Alencar e até a passagem pela Irmã Serafina e, de novo, a partir da Padre Vieira e até a Coronel Quirino. Então dá para sair da Moraes Salles pela Francisco Glicério, pegar a Quidaban e depois pela General Marcondes Salgado já se aproximar da Norte Sul com mais tranquilidade. 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

0: Inter Expresso, minha última aqui na Inspira. Boa semana para você. Márcio Cruz está chegando. Amanhã a gente volta a se encontrar às 9 da manhã. Uma ótima tarde.
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3: Os associados da Ponte Preta rejeitaram no sábado a criação da Sociedade Anônima de Futebol, a SAF, para administrar o futebol do clube. Foram 234 votos favoráveis e 150 contrários, mas eram necessários 256 votos. Sem a SAF, a diretoria terá de reiniciar o processo se quiser retomar o projeto. O diretor jurídico José Henrique Spessi afirmou que a Ponte vive situação de quase insolvência, ou seja, perto de não conseguir pagar as dívidas. Segundo a auditoria, o clube tem dívida de cerca de 320 milhões de reais e déficit mensal de 2,8 milhões de reais. A Macaca também enfrenta atrasos salariais e está na lanterna da Série B do Campeonato Brasileiro. O Brasil conquistou 5 medalhas ontem na etapa da Hungria da Copa do Mundo de Ginástica Artística. Flávia Saraiva ganhou ouro na trave com 13.766 pontos e Rebeca Andrade levou a prata com 13.600. No solo, Flávia ficou com a prata e Lohane Oliveira conquistou o bronze. Arthur Nori ganhou ouro na barra fixa com 14.133 pontos. Nas barras paralelas, Lucas Bittencourt terminou em quarto lugar. Caio Souza havia se classificado para as duas finais masculinas, mas deixou a competição após sofrer uma lesão no sábado. A seleção brasileira masculina de vôlei venceu a Argentina por 3-0 ontem no Maracanãzinho, no Rio de Janeiro, pela última rodada do pré-olímpico sul-americano. Com parciais de 25-20, 25-23 e 25-20, o Brasil conquistou o título e garantiu vaga direta nos Jogos Olímpicos de Los Angeles em 2028. A equipe comandada por Bernardinho terminou o torneio invicta com 5 vitórias e sem perder sets. A Argentina ficou com o vice-campeonato. Luciana Yuri, direto da redação da Inspira FM.
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3: Olá, uma ótima tarde de segunda-feira para você que ouve Inspira FM. Eu sou o Márcio Cruz, tô chegando por aqui. Ana Martins tá indo ali descansar, ela já te fez companhia nesse comecinho de semana. E bora lá pelas próximas horas seguir juntos aqui tocando sempre o melhor da música. A minha primeira é Seal.

Bruno Mars, I Just My, essa é a Inspira FM. 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Agora tem Xadê.

0: Vanessa da Mata, ainda bem. 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

0: pra gente fechar essa hora, tem o jornalismo por aqui. Já já vou tocar Toni Braxton, vai ter Ferg, Jota Quest, Tim Maia e muito mais.
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3: Jovens da região do Campo Belo, em Campinas, usam tecnologia de código aberto para mapear problemas ambientais nos bairros periféricos. O projeto é do coletivo Assaltar as Nuvens e prevê o registro em uma plataforma digital de pontos de enchente, descarte irregular de lixo, ilhas de calor e falta de arborização. Os dados serão organizados em um mapa para indicar as áreas mais afetadas e apoiar reivindicações por melhorias ao poder público. A iniciativa foi selecionada pelo edital Jucamp. A pesquisa que orientou o projeto mostrou que 58% dos jovens têm o futuro afetado pela crise climática. Campinas realiza amanhã o 18º Feirão de Emprego e Oportunidades com 1.600 vagas oferecidas por 30 empresas. O evento será das 9 horas da manhã até as 4 horas da tarde na Ceasa Campinas, na rodovia Dom Pedro. Os candidatos terão triagem do Centro Público de Apoio ao Trabalhador, o CEPAT, além de entrevistas e processos seletivos presenciais. A maior oferta é para auxiliar de logística com 300 vagas e salário de R$ 2.207. A maior remuneração é para farmacêutico com salário de R$ 4.626. É preciso levar documento com foto, currículo e carteira de trabalho. Campinas realiza até 28 de setembro a 20ª Primavera de Museus com atividades gratuitas em espaços culturais da cidade. Hoje, o Museu da Cidade ofereceu uma oficina de documentação e organização de acervo histórico no Lago do Café. Amanhã e quarta-feira, o Museu de Arte Contemporânea de Campinas, o MAC, terá horário ampliado e ficará aberto até as 21h30 da noite. No sábado, haverá oficinas de arte postal e giz pastel. O tour dos museus será no domingo, com visita ao Museu de História Natural, Planetário e Observatório Jeanne Collini. As inscrições para o passeio serão feitas pela plataforma Simpla. Luciana Iuri, direto da redação da Inspira FM.
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Mr. Mister na Inspira Broken Wings. O melhor da música sempre passa por aqui. Agora tem o J Quest e Tim Maia. Acenda o farol.

na Inspira Africa. 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

0: esse é o Djavan Azul. É pra gente fechar mais uma hora na Inspira, a pausa pro nosso jornalismo. Daqui a pouquinho tem Phil Collins, vou tocar Desiree, Michael Jackson e muito mais.
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2: 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A Organização Mundial da Saúde, a OMS, alerta que o mundo pode ter falta de 11 milhões de profissionais de saúde até 2030. O relatório, baseado em dados de mais de 100 países, aponta que um em cada quatro médicos deve se aposentar na próxima década. A entidade estima que 67 países poderão não ter profissionais suficientes para manter o atual padrão de atendimento à população. Para preservar a proporção atual entre trabalhadores de saúde e habitantes, seriam necessários mais 832 mil profissionais. A OMS alerta que países mais pobres podem aumentar a dependência de médicos e enfermeiros estrangeiros. O aplicativo Discord, plataforma de comunicação por mensagens, voz e vídeo, mantém ferramentas que permitem compartilhar tela e transmitir imagens em tempo real no Brasil, mesmo após ordem de suspensão das lives. A medida foi determinada pela Agência Nacional de Proteção de Dados, a ANPD. A brecha foi identificada em recursos do próprio aplicativo disponíveis durante chamadas de voz e em servidores que são grupos de conversas na plataforma. A agência notificou a empresa e alertou que o descumprimento pode gerar multa diária. A suspensão começou após uma investigação sobre crimes contra adolescentes durante uma transmissão no Discord. Um novo remédio em teste pode reduzir a perda de massa muscular em pessoas que usam Mounjaro, medicamento para diabetes e emagrecimento. As canetas de tirzepatida, princípio ativo do Mounjaro, ajudam a perder peso, mas também podem reduzir músculos junto com a gordura. Em um estudo de fase 2 da farmacêutica Scholar Rock, divulgado em julho, a combinação preservou cerca de 55% mais massa magra do que o uso isolado da tirzepatida após 24 semanas. A substância ainda não foi aprovada para emagrecimento. Nos Estados Unidos, o EasyBuild foi liberado apenas para atrofia muscular espinhal, doença genética que causa perda progressiva de força. Luciana Yuri, direto da redação da Inspira FM.
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9: Um dos maiores hinos do feminismo e do movimento gay é, na verdade, o grito de um cara que foi demitido. Raul Rufo com você aqui na Inspira FM. Dino Fekaris passou 7 anos escrevendo para os artistas da Motown, a gravadora de Michael Jackson e Stevie Wonder, sem emplacar um único grande sucesso. De repente, a Motown entrou em crise. Um dia ele chegou para trabalhar e descobriu que estava demitido. E começou a se perguntar se ser compositor era mesmo para ele. Até que um dia, em casa, vendo TV, começou a tocar uma música dele que ele tinha composto como tema de um filme. Aí ele pulou na cama, gritando: "Eu vou conseguir, eu vou sobreviver." Daquele insight nasceu a letra sobre alguém que tocou o fundo do poço e achou força para se reerguer. Uma letra escrita sob o ponto de vista de uma mulher rejeitada. Os DJs de Nova York levaram pras pistas e a música virou hino. E você ouve ela agora aqui na Inspira com Gloria Gaynor cantando I Will Survive.

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0: Michael Jackson, Billie Jean. Essa é a Inspira FM. Faz bem ouvir. Excelente tarde pra você.
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Som da Legião Urbana aqui nos 97.7 da Inspira, quando o sol bater na janela do seu quarto. Excelente tarde, agora tem Elton John.

0: Everything But The Girl, aqui na Inspira Missing, pra gente fechar mais uma hora. Aquela pausa aqui na programação, a gente volta já já. Eu vou tocar Pet Shop Boys, vai ter George Michael, Ahá e muito mais. 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
3: O Hopi Hari é alvo de investigação do Ministério Público de São Paulo após uma visitante sofrer lesões graves depois de andar na montanha-russa Montezum, considerada a maior montanha-russa de madeira da América Latina. O caso ocorreu em abril, quando Júlia Bossoni, de 28 anos, passou mal durante a segunda volta na atração e retornou desacordada à estação. A jovem sofreu traumatismo crânioencefálico e perdeu parte dos movimentos do lado esquerdo do corpo. A promotoria pediu uma perícia na montanha-russa para esclarecer as circunstâncias do episódio. O parque informou que a atração passa por inspeções diárias e anuais. Eleitores de Campinas e região devem consultar o local de votação antes do primeiro turno das eleições, marcado para 4 de outubro. O Tribunal Regional Eleitoral de São Paulo informou mudanças em sessões de Campinas, Indaiatuba, Jaguariúna, Mogi Guaçu e Serra Negra por motivos como obras e problemas estruturais em prédios. Em Campinas, eleitores que votavam no Colégio Educap foram transferidos para o Mackenzie, no Jardim Guanabara, e sessões do Senai Roberto Mange passaram para o SESI a Moreiras. A consulta pode ser feita pelo aplicativo e-título no autoatendimento eleitoral do TRE São Paulo ou pelo telefone 148. A Academia Campinense de Letras promove nesta quarta-feira uma ciranda de poesias com tema voltado aos animais em Campinas. O encontro será realizado das 4 horas da tarde até às 6:30 da noite no Salão Nobre da instituição, na Rua Marechal Deodoro, no Botafogo. A participação é gratuita, livre para todas as idades e não exige inscrição antecipada. A programação terá leitura e declamação de poemas autorais, além de intervenções musicais com o violinista. A atividade vai abordar respeito, proteção, bem-estar animal e convivência responsável com a fauna. Luciana Yuri, direto da redação da Inspira FM.
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2: A melhor dieta, sem dúvidas nenhuma, é a que você consegue manter com prazer, saúde e constância a longo prazo. Resultado rápido vai embora rápido. Mudança de verdade tem que ser sustentável.
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Eu vou com o George Michael aqui na Inspira. 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A gente segue com o Titãs, Epitáfio.

0: Sunday Morning é o Maroon 5 na Inspira. Faz bem ouvir, excelente tarde pra você.
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Essa foi a Lady Antebellum aqui nos 97.7 da Inspira. Uma boa tarde de segunda-feira para você e a gente segue com o John Secada.

0: Eric Carmen, pra gente fechar mais uma hora na Inspira, e eu, Márcio Cruz, me despedindo também. Amanhã a gente tem encontro marcado a partir da 1 hora da tarde, porque o Moreno já tá pronto aqui, mais uma edição do Checklist chegando, muita música e informação no seu fim de tarde da Inspira FM. Baixe o aplicativo, acesse o site e fique sempre conectado com a Inspira, porque faz bem ouvir.
1: Valeu, Márcio, um abraço e até amanhã em Campinas, 5 para as 5.
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1: Hoje é segunda-feira, dia 21 de setembro de 2026. Muito prazer, eu sou o Jorge Moreno e começa agora o Checklist, seu programa de música e informação aqui na Inspira FM. Agora em Campinas, 28 graus. Segundo a Clima Tempo, a previsão de céu nublado neste final de tarde. A máxima será de 28 graus e a mínima de 20 graus. Vamos aos destaques de hoje. Primavera começa amanhã com chegada de nova frente fria à região. Pois é. Eleitores de Campinas e região devem consultar o local de votação antes do primeiro turno das eleições, marcado para 4 de outubro. Jovens da região do Campo Belo, em Campinas, usam tecnologia de código aberto para mapear problemas ambientais nos bairros periféricos. Vamos às informações do trânsito com Gilberto Souza. Fala, Gilberto.
4: Olá, Jorge Moreno. Olá, ouvinte Inspira FM. Por enquanto, pouco movimento nas principais vias e corredores e nas estradas na passagem por Campinas. Com exceção da Ceferino Vaz, na aproximação ao anel viário, tem redução de velocidade a partir do quilômetro 115 pela pista interna. Atenção, a pista lateral, essa tá livre para quem vai acessar a Dom Pedro, sentido Anhanguera. Esse trecho da Dom Pedro, na aproximação a 104 da Anhanguera, sempre tem lentidão nesse horário, pouquinho de paciência, excesso de veículos. 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

0: Inspira FM, faz bem ouvir Madonna, Borderline.
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0: Agora 5:10. E a primavera começa amanhã, às 21h05, pelo horário de Brasília, sob influência de um El Niño muito forte. No sudeste, a estação deve alternar períodos de calor intenso, passagens de frente frias e temporais isolados. Em Campinas, o tempo segue firme hoje, mas a condição muda a partir de amanhã. A previsão do Climatempo indica sol entre nuvens, com pancadas de chuva no fim da manhã e durante toda a tarde. À noite, há risco de temporal. As temperaturas devem variar entre 18 e 22 graus. Na quarta-feira, a instabilidade continua e pode provocar chuva mais volumosa em áreas da região. Que tal ir para a Expo Flora com um acompanhante por conta da Inspira FM, hein? 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
2: 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Agora 5h24 e o Hopi Hari é alvo de investigação do Ministério Público de São Paulo após uma visitante sofrer lesões graves depois de andar numa montanha-russa, considerada a maior montanha-russa de madeira da América Latina. O caso ocorreu em abril, quando Júlia Bossoni, de 28 anos, passou mal durante a segunda volta na atração e retornou desacordada à estação. A jovem sofreu traumatismo crânio-cefálico e perdeu parte dos movimentos do lado esquerdo do corpo. A promotoria pediu uma perícia na montanha-russa para esclarecer as circunstâncias do episódio. O parque informou que a atração passa por inspeções diárias e anuais. Vamos às informações do trânsito com o Gilberto Souza. Fala, Gilberto.
3: De volta na Inspira, tem caminho bom agora na saída de Campinas para Monte Mora. Campinas-Monte Mora no trecho do centro, ali na Lix da Cunha, sem nenhuma dificuldade e também tudo tranquilo na Robert Bosch. Após Adalberto Panzan, tem um trecho de lentidão na passagem por Hortolândia, mas nada para se preocupar, tem lentidão um pouco antes da Avenida Emancipação até a aproximação e passagem pelo 104 da Bandeirantes, mas também dá para insistir. Entre Hortolândia e a chegada a Campinas, tá tudo tranquilo, pouco movimento. 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
2: 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Agora 5h39 e a Prefeitura de Campinas registrou crescimento nas investigações internas abertas para apurar possíveis irregularidades cometidas por servidores. Em 2025, foram 91 processos, número mais que 8 vezes maior do que o registrado 4 anos antes. Em 2026, até 3 de setembro, foram instaurados 71 processos contra servidores. Segundo a administração municipal, a alta está ligada principalmente ao aumento de casos de canais de denúncia como a ouvidoria, e não significa necessariamente que ocorreram mais infrações. As secretarias de saúde e educação concentram a maior parte dos procedimentos porque reúnem mais servidores e mantêm uma rede ampla de atendimento à população. 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

0: Inspira FM, faz bem ouvir George Benson.
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0: Agora 5h51 e eleitores de Campinas e região devem consultar o local de votação antes do primeiro turno das eleições, marcado para 4 de outubro. O Tribunal Regional Eleitoral de São Paulo informou mudanças em sessões de Campinas, Indaiatuba, Jaguariúna, Mogi Guaçu e Serra Negra por motivos como obras e problemas estruturais em prédios. Em Campinas, eleitores que votavam no Colégio Educap foram transferidos para o Mackenzie, no Jardim Guanabara. E as sessões do Senai, Roberto Mange, passaram para o SESI Amoreiras. Atenção, hein? A consulta pode ser feita pelo aplicativo e-título no autoatendimento eleitoral do TRSP ou pelo telefone 148. E agora vamos às informações do trânsito com Gilberto Souza. Fala, Gilberto.
3: Ouvinte, Inspira FM do Taquaral para o centro, a Orozimbo funciona bem até a Avenida Brasil. Passando a Brasil, o caminho está congestionado, apenas excesso de veículos, tudo melhora na altura da Benjamin Constant, já chegada a Senador Saraiva. Norte e sul do Taquaral para o centro, melhor opção do que a Orozimbo, mas tem lentidão também, mas só no trecho entre a Sampaio e a Doutor Moraes Salles. Do centro para o Taquaral, Orozimbo e Norte e Sul, com pouco movimento. 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
8: É natural que quando a renda aumenta, a gente tende a melhorar a qualidade de vida. Trocar de carro, morar melhor, viajar mais e até aproveitar algumas conquistas. Não tem nada de errado nisso. O problema acontece quando os gastos crescem na mesma velocidade ou até mais rápido do que a renda. Muitas pessoas recebem aumentos ao longo da carreira, passam a ganhar mais e, naturalmente, começam também a gastar um pouco mais, mas continuam sem conseguir guardar dinheiro ou construir patrimônio. Por isso, sempre que a renda aumentar, tente criar uma regra muito simples. Aproveite uma parte, sim, para melhorar a qualidade de vida, mas direcione outra parte para seus objetivos financeiros. Crescer financeiramente não é apenas gastar mais ou gastar melhor. É também construir parte do seu futuro.
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0: Inspire FM, faz bem ouvir The Cranberries Linger, agora 6:09.
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0: E a Organização Mundial da Saúde, a OMS, alerta que o mundo pode ter falta de 11 milhões de profissionais de saúde até 2030. O relatório, baseado em dados de mais de 100 países, aponta que um em cada quatro médicos deve se aposentar na próxima década. A entidade estima que 67 países poderão não ter profissionais suficientes para manter o atual padrão de atendimento à população. Para preservar a proporção atual entre trabalhadores de saúde e habitantes, seriam necessários mais de 832 mil profissionais. A OMS alerta que países mais pobres podem aumentar a dependência de médicos e enfermeiros estrangeiros.
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0: bem ouvir Supertramp, Breakfast in America, agora 6h21.
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0: E os associados da Ponte Preta rejeitaram no sábado a criação da Sociedade Anônima do Futebol, a SAF, para administrar o futebol do clube. Foram 234 votos favoráveis e 150 contrários, mas eram necessários 256 votos. Sem a SAF, a diretoria terá de reiniciar o processo se quiser retomar o projeto. O diretor jurídico José Henrique Spessi afirmou que a Ponte vive situação de quase insolvência, ou seja, perto de não conseguir pagar as dívidas. Segundo a auditoria, o clube tem dívida de cerca de 320 milhões e déficit mensal de 2,8 milhões. A Macaca também enfrenta atrasos salariais e está na lanterna da Série B do Campeonato Brasileiro. Vamos às informações do trânsito.
3: Ouvinte Inspira FM, Anel Viário já tem problemas do shopping até a chegada ao Parque Ecológico. Paciência nesse pedaço, apenas excesso de veículos. Depois do Parque Ecológico, boas condições na chegada ao Trevo de Valinhos. Entre o Trevo de Valinhos e a chegada à rodovia Anhanguera, no 104, o trecho final entre a Comendador Aladino Selmi tem congestionamento, apenas excesso de veículos. Dá para insistir. 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
7: Será que correr todo dia faz bem? Depende do seu objetivo. Se você está se preparando para uma prova longa, como uma maratona, ou tem um nível de treinamento mais avançado, correr com frequência pode fazer parte da estratégia. Mas, atenção, não significa correr forte todos os dias. O corpo precisa de alternância de estímulos, dia de recuperação e variações de volume e intensidade para se adaptar sem aumentar o risco de lesão. Além disso, o fortalecimento específico é fundamental para sustentar a mecânica da corrida. Já para quem busca condicionamento ou provas menores, correr todos os dias nem sempre é necessário e a corrida pode até entrar como aquecimento dentro de uma outra atividade.
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0: Inspira FM, faz bem ouvir Tony Braxton, Spanish Guitar, agora 6h39.
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0: Jovens da região do Campo Belo, em Campinas, usam tecnologia de código aberto para mapear problemas ambientais nos bairros periféricos. O projeto é do coletivo Assaltar as Nuvens e prevê registro e uma plataforma digital de pontos de enchente, descarte irregular de lixo, ilhas de calor e falta de arborização. Os dados serão organizados em um mapa para indicar as áreas mais afetadas e apoiar reivindicações por melhorias ao poder público. A iniciativa foi selecionada pelo edital Jucamp. A pesquisa que orientou o projeto mostrou que 58% dos jovens têm o futuro afetado pela crise climática.
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0: Rocket FM, faz bem ouvir The Weeknd, I Feel It Coming. Agora 6h51.
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0: E a seleção brasileira masculina de vôlei venceu a Argentina por 3 sets a 0 ontem no Maracanãzinho, no Rio de

0: rodada do pré-olímpico sul-americano. Com o resultado, o Brasil conquistou o título e garantiu vaga direta nos Jogos Olímpicos de Los Angeles em 2028. A equipe comandada por Bernardinho terminou o torneio invicta, com 5 vitórias e sem perder sets. A campanha teve triunfos sobre Chile, Colômbia, Peru, Venezuela e Argentina. O torneio reuniu as principais seleções sul-americanas e definiu o representante do continente na competição olímpica. A Argentina terminou a disputa na segunda colocação. E vamos agora às informações do trânsito com Gilberto Souza.
1: Ouvinte Inspira FM, entre Indaiatuba e Campinas, caminho congestionado na Santos Dumont, no trecho entre o quilômetro 50 e o 55. Tem um bloqueio parcial próximo à passagem pela Visconde de Indaiatuba. Cuidado, atenção com redução de velocidade repentina, depois de Indaiatuba, Santos Dumont livre. Entre Campinas e Salto, Santos Dumont com pouco movimento. 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
16: Muitas vezes, a gente acredita que com tantas tecnologias de proteção, a gente não precisa fazer mais nada. Mas eu quero trazer para vocês um ponto de atenção, uma reflexão. Imagine que na sua casa, você tem as melhores tecnologias de segurança. Câmera, as melhores trancas, impressão digital, tudo que existe disponível, você colocou. Mas ao sair de casa para trabalhar, você tranca a tua porta, blindada e guarda a chave debaixo do tapete. Por esse motivo, nós não podemos deixar a guarda baixar. Tecnologia sozinha não vai proteger você 100%. Nós precisamos aprender com cartilhas de segurança, buscar conteúdos na internet, porque existe uma parte da segurança que tem que ser feita por nós, o fator humano. Só essas travas, trancas e toda essa tecnologia não é suficiente para nos proteger se ainda nós tivermos maus hábitos digitais.
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0: Inspira FM, faz bem ouvir George Michael, Fast Love, agora 7:08.
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0: E Campinas realiza amanhã o 18º Feirão de Emprego e Oportunidades, com 1.600 vagas oferecidas por 30 empresas. O evento será de 9 da manhã às 16 horas na Ceasa Campinas, rodovia Dom Pedro. Os candidatos terão triagem do Centro Público de Apoio ao Trabalhador, o CEPAT, além de entrevistas e processos seletivos presenciais. A maior oferta é para auxiliar de logística, com 300 vagas e salário de R$ 2.207. A maior remuneração é para farmacêutico, com salário de R$ 4.626. É preciso levar documento com foto, currículo e carteira de trabalho.
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0: Inspira FM, faz bem ouvir Donna Summer, Breakaway, agora 7h26.
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0: E Campinas realiza até 28 de setembro a 20ª Primavera de Museus, com atividades gratuitas em espaços culturais da cidade. Hoje, o Museu da Cidade promoveu uma oficina de documentação e organização de acervo histórico no Lago do Café. Amanhã e quarta-feira, o Museu de Arte Contemporânea de Campinas, o MAC, terá horário ampliado e ficará aberto até às 21h30 da noite. No sábado haverá oficinas de arte postal e giz pastel. O tour dos museus será no domingo, com visita ao Museu de História Natural, Planetário e Observatório Jean Nicolini. As inscrições para o passeio são feitas pela plataforma Simpla. E agora vamos às informações do trânsito, atualizando aqui com o Gilberto Souza. Fala, Gilberto.
3: Olá, ouvinte. Inspira FM, do Taquaral para o centro, a Orozimbo Maia está congestionada um pouco antes da Brasil até a aproximação a Delfino Sintra. Um trecho curto, excesso de veículos, paciência. Atenção também mais à frente na região central, a João Jorge está congestionada um pouco antes da Prefeito Faria Lima até a passagem pela Prefeito Magalhães Teixeira. Também um trecho curto, excesso de veículos, paciência para quem segue na direção do 93 da rodovia Anhanguera. Entre o Taquaral e o centro, muito bom o caminho pela Norte Sul, com lentidão apenas na aproximação a Doutor Moraes Salles. Orozimbo e Norte Sul, sentido Taquaral, caminhos tranquilos. 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
0: Agora 20 para as 8. Começa amanhã, ao meio-dia, a retirada gratuita de convites para o concerto Carlos Gomes e Itália Musical da Orquestra Sinfônica de Campinas. A apresentação será no sábado, às 8h30 da noite, no Teatro Interno do Centro de Convivência. Os ingressos devem ser retirados exclusivamente pelo site Astro Ingressos, com limite de 2 pessoas. A retirada antecipada é obrigatória e os lugares não são marcados. Sob regência do maestro Evandro Matê, o programa reúne obras de Carlos Gomes e outros compositores ligados à ópera italiana. Os solistas serão escolhidos entre os vencedores do concurso Estímulo para Cantores Líricos.
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2: 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Agora 7h53. E a Academia Campinense de Letras promove nesta quarta-feira uma ciranda de poesias com tema voltado aos animais em Campinas. O encontro será realizado das 16h às 18h30 no Salão Nobre da instituição, Rua Marechal Deodoro, no Botafogo. A participação é gratuita, livre para todas as idades e não exige inscrição antecipada. A programação terá leitura e declamação de poemas autorais, além de intervenções musicais com o violinista. A atividade vai abordar respeito, proteção, bem-estar animal e convivência responsável com a fauna. Vamos às últimas informações do trânsito agora com o Gilberto Souza. Fala, Gilberto.
3: Olá, Jorge Moreno. Olá, ouvinte Inspira FM. Uma última informação, uma dica para amanhã. Segundo a Indec, das 6h até as 19h, está previsto um bloqueio pela rua Capitão Francisco de Paula, no Cambuí, em Campinas, para retirada de uma grua em um empreendimento imobiliário. Bloqueio que vai da Ana Jarvis até a Querubim Uriel. Dá para desviar por essas duas vias, portanto, fique atento amanhã. 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
2: Valeu, Gilberto. Até amanhã. E você ouviu no checklist de hoje. Primavera começa amanhã com a chegada de nova frente fria à região. Hopi Hari é investigado pelo Ministério Público após visitantes sofrer lesões no crânio em montanha-russa de Madeira. Campinas registra alta nas investigações contra servidores municipais. E atenção se você se chama Wagner Duzi. Final do telefone 8044. Parabéns! Você acaba de ganhar um ingresso duplo para a Expo Flora em Olambra, tá? Você tem 3 dias úteis, das 8h até as 17h, para retirar seus ingressos aqui na Inspira FM, Rua Atibaia, 26, Nova Campinas. Parabéns e divirta-se. O checklist fica por aqui, volta amanhã, às 5h. Eu sou Jorge Moreno e continuo com você até as 22h. Continue conosco.
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Inspira FM, faz bem ouvir Lulu Santos, Tempos Modernos. 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

0: Xadê, Your Love Skin. Agora faltando 4 minutos para as 9, para quem está sintonizado em 97.7 FM, depois do break vem aí a Voz do Brasil. Mas se você nos ouve pelo site ou aplicativos, continue com a programação da Inspira FM, faz bem ouvir. 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